Human de The Killers. Opción número 2, Don't Start Now de Dua Lipa. Don't show up, don't come out. La opción número 3, Trouble de Coldplay.